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1: Diretamente de Belo Horizonte, Luan City 2.0. Pãozinho no céu, vai.

0: 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Totalmente certo. 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

0: Tem muito. Tem de sol.
1: Sentimento.
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3: 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Alô, São Paulo! Fala, gente!

0: uma sexta-feira, né? Toda elas.
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bagaço foi esse que nós já fizemos aqui hoje?

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1: Ô, Chimãozinho, chorará!
2: Boa noite, galera!

0: obrigado. Ô, oh, gente, muito obrigado. Obrigado, Chitãozinho Chororó, pela honra da gente cantar essa música linda, maravilhosa, que faz parte da nossa vida, junto com vocês, viu?
1: Obrigado, gente. Vocês são ícones, vocês são ídolos. Muito obrigado por essa honra. Sem palavras esse momento pra gente, viu? Muito obrigado mesmo. Beijo, galera.
2: Obrigado,
0: Chitãozinho Chororó. 40 anos de sucesso. Beijo
2: obrigado
0: pra vocês. Obrigado, gente.

Tem gente solteira em Recife hoje? Então fala o seguinte: se tem uma pessoa te fazendo mal nesse momento, manda ela embora assim com a mãozinha lá em cima e repete comigo, ó. A gente sai, vai, a gente sai, vai. Manda ela bem pra longe, não deixa essa pessoa te fazer mal. Joga a mãozinha lá em cima, vem.

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3: Você está na Gazeta, 5 horas, bom dia.
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1: Gazeta 92.9, 5 horas e 8 minutos.
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0: Obrigado, Diego, Vitor Hugo.
1: Obrigado, Bruno Marrone, por aceitar o convite e cantar.
2: 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Bom dia.
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1: Gazeta 92.9 FM, 5:26. Bom dia!

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4: Tá na Gazeta, olha a hora, 5 horas e 33 minutos.
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1: Gazeta FM, 5 horas e 40 minutos.

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2: 5 horas e 48 minutos.

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2: Bom dia com a Gazeta 6:02.
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1: Gazeta 6:16, bom dia!

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3: Olha a hora na Gazeta, 6h33. Bom dia.
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1: Bom dia com a Gazeta, 6h40.

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2: Gazeta FM informa, 6h57. Bom dia.

0: Olha a hora na Gazeta, 7:01.
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Esta é uma singela homenagem à Nossa Senhora Aparecida. São versos simples numa prece comovida que de joelhos eu faço à Nossa Virgem querida. Que proteja o nosso povo, ricos e pobres, de todas as religiões, de todas as classes sociais. É uma prece sentida que sai do meu coração. Ó Virgem Aparecida, dai a fé, maior fervor, curai os que estão enfermos, dai mais luz ao pecador. Consolai os que aflitos desesperam o coração. Protegei os que têm frio, que têm fome e solidão. Dai, Senhora Aparecida, paciência aos incuráveis. Perdoai os miseráveis, aqueles que não têm fé. Ó Virgem Santa, me ouvi. Protegei os seus destinos. Livrai-os dos desatinos que o sofrimento trouxer. Engrandecei os humildes, exaltando o seu valor. Fazei dos pobres mais ricos pela riqueza do amor. Ensinai aos poderosos que a maior felicidade é fazer a caridade para um coração que tem fé. Ó Virgem dos olhos meigos, protegei as criancinhas, inocentes, pobrezinhas, não sabem por que sofrem. Ó Divina Padroeira, estendei seu santo manto para enxugar todo o pranto daqueles que vos veneram. Dai-nos, Senhora Nossa, todo o carinho que emana do vosso santo coração. Não nos deixai em desespero, é vosso filho quem implora pelo povo brasileiro.

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1: 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Ó, o Castelinho.

dia pra você, alô Carazinho, alô região, muito bom dia, é mais um Brasil Sertanejo entrando no ar.

Muito bom dia pra você, mais um domingo, mais um mês iniciando em nossas vidas, hoje dia 5 de julho de 2026, muito bom dia pra você, meu Brasil sertanejo, alô vizinho, vamos acordar gente, mais um domingão aqui na Gazeta FM 92.9.

Bom dia pra você. Alô, vizinha, mais um domingão chegando. E a gente vai dando bom dia pra você, você que vai despertando e acordando com a Gazeta FM 92.9. Comigo, com o Jonathan Cabral, nós vamos até às 11 horas da manhã, em mais um domingo abençoado por Deus, sob a bênção de Deus, a proteção de Nossa Senhora Aparecida. Está começando mais um Brasil Sertanejo, é mais um programa para você recheado de atrações, com muita música sertaneja raiz para a gente relembrar, matar a saudade. Tem muita coisa para acontecer hoje no nosso programa, recheado de atrações. Mais um mês chegando, dando as boas-vindas para o mês de julho. Metade do ano já foi, vizinha. É, rapaz, já foi metade do ano. Quem fez, fez. Quem não fez ainda dá tempo, porque nós temos mais 50% do ano aí para aproveitar. Então, um ótimo segundo semestre para todos nós. Que Papai do Céu nos abençoe. Segunda parte de 2026. É, meu irmão, se você deixou passar muita coisa aí, corre que ainda dá tempo, vai em busca dos seus objetivos, do seu rumo, andando nos trilhos novamente, que Deus está dando mais uma oportunidade para todos nós neste ano de 2026, chegando na segunda parte já do ano, segundo semestre. Então, que Deus nos abençoe e nos proteja em mais uma parte aí de 2026, a segunda parte do ano. Agora são 7 horas da manhã, mais 20 minutos, 7h20. Muito bom dia para você, para minha amiga, para o meu amigo que está aí sintonizando a Gazeta FM 92.9. Você está aí sintonizando no seu rádio pelas ondas do som digital da Gazeta FM 92.9, muito bom dia para você. Você também pode acompanhar o nosso programa neste domingo, gelado em Carazinho, temperatura agora marcando 8 graus aqui nos altos do bairro Boa Vista, aqui na sede do Grupo Gazeta de Comunicação. A umidade do ar está em 92%. Manhã gelada, amanhecer gelado em Carazinho. Tempo nublado, tá rusco-fusco, né? Céu nublado em Carazinho, na nossa região. 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E nós também estamos ao vivo, sabe aonde? Alexa, bom dia! É, estamos lá, quero ouvir Gazeta FM 92.9, que você vai estar ouvindo o Cabral. É, me aguenta, vizinho. Até as 11 horas da manhã estamos também na Alexa, chique no último. Lá na Alexa também, o nosso programa multiplataformas. Estamos de tudo que é jeito, no rádio, na internet, no celular, na Alexa. 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
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Quem dá bom dia também para a nossa audiência, estamos ao vivo em mais um Domingão, 7 horas 23.

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Esse ultimaço de parceiros aqui do Brasil Sertanejo, dando bom dia para nossa audiência. Quando chora a viola caipira, você sabe que é o Cabral que tá chegando, que é mais um Brasil Sertanejo chegando para você nesta manhã de domingo. Bom dia para você que tá no trabalho, você que tá trabalhando nesse domingo, os meus irmãos do açougue, você que tá aí nos açougues dos mercados, tá trabalhando, você que tá nas padarias do super, um bom dia para você. Você que tá na vigilância, você que tá na segurança, aí um muito bom dia. Um bom dia também para os nossos irmãos caminhoneiros, carreteiros, para os nossos amigos, você que está fazendo transporte aí, né, de mobilidade urbana, nos aplicativos de transporte. Muito bom dia para você. Está levando de carona o Cabral, o Brasil Sertanejo, em mais uma manhã de domingo. Muito bom dia para todos vocês. Você que está no trabalho, você que está em casa, preparando. Ah, aquele cheirinho gostoso do café da manhã passadinho, né? Uma delícia. Você que está esquentando aí a água do seu chimarrão para tomar aquele mate, aquele chimarrão gostoso, e ouvir a Gazeta FM em mais um domingo. Muito, muito bom dia para você. Você vai despertando com o Cabral em mais um domingo aqui na Gazeta FM 92.9 com o nosso programa Humilde, humilde, mas sincero, feito com muito amor, com muito carinho, com muita dedicação a todos vocês, nossos ouvintes. E para nós termos mais uma manhã de domingo abençoada por Deus, com muita fé no coração, na nossa mente, também é muito importante nós termos sempre pensamento positivo. Pensamento positivo que chega sempre nas manhãs de domingo aqui comigo, com Jonathan Cabral, para você ter mais um dia, para nós termos também um novo mês que, que chegou aí, né? Mês de julho, hoje dia 5 de julho, para nós termos mais um dia abençoado e também com pensamento positivo. Positivo.

escute o pensamento positivo de hoje, desta manhã gelada de domingo, agora às 7 horas da manhã, mais 29 minutos, 7h29, a temperatura agora em Carazinho, 8 graus. O nosso pensamento positivo de hoje, ele fala assim: se o seu coração já conheceu o desrespeito, aprenda a respeitar os outros. Se os seus ouvidos já registraram palavras arrogantes, seja dócil a falar com os outros. Se os seus pés já passaram pelo lodo do desprezo, não desconsidere ninguém. Se os seus sentimentos mais puros já foram maculados pela traição, não falte com a fidelidade às pessoas. Não se esqueça de fazer valer as suas experiências, agindo por e com amor, sempre.

0: E é uma verdade, né? Sempre o pensamento positivo trazendo verdades pra gente ouvir nas manhãs de domingo aqui. Eu sempre falo, né? Às vezes a gente tem aquele ser humano, né? Inerente a nós, seres humanos, né? Querer sempre, às vezes, a pessoa age de uma maneira ruim conosco e a gente, às vezes, quer devolver na mesma moeda, né? Mas não haja assim. Sempre trate com respeito, com amor, haja com fé, com pensamento positivo e ignore. Ignore e haja sempre para o bem, que com certeza você vai ter o bem em dobro de volta para você, tá bom? Pensamento positivo nesta manhã de domingo. Sete horas da manhã, mais 32 minutos, é o Brasil Sertanejo em mais uma manhã de domingo, aqui na Gazeta FM 92.9. Eu também estou esperando a sua participação para você me dar o bom dia. Aqui vai ser um prazer falar o seu nome, o seu bairro, a sua localidade, o seu município, da onde você está participando e está ouvindo o Brasil Sertanejo com o nosso som digital da 92.9, o nosso Brasil Sertanejo, a nossa família Brasil Sertanejo, que cada vez mais vai crescendo ao longo dos domingos. Hoje, dia 5 de julho, hoje é o dia de número 186 do ano. Já chegamos aí no número 186, no dia 186 do ano. Hoje, o dia 5 de julho, também data marca o Dia Internacional do Cooperativismo. Mandar um abração aí para todas as cooperativas, né? Dia, então, hoje, Internacional do Cooperativismo. Hoje também, olha só, rapaz, hoje é dia 5 de julho, hoje é Dia Mundial do Biquíni. Dia Mundial do Biquíni, hoje também é o Dia Mundial da Capoeira. É, capoeira, mandar um abraço lá, professor Jamaica, né? Professor Jamaica aqui em Carazinho, que é um dos incentivadores, é um dos que trouxe aqui para Carazinho a capoeira, né? E na história, hoje, o dia 5 de julho, se destaca com o levante dos 18 do Forte de Copacabana, que ocorreu no ano de 1922 também, nesse dia 5 de julho, na história, o levante dos 18 do Forte de Copacabana. E hoje, dia 5 de julho também, na Igreja Católica, hoje, o dia 5 de julho, celebra a memória litúrgica de Santo Antônio Maria Zaccaria. Ele que foi um sacerdote, médico e fundador italiano do século XVI. Conhecido pelo seu profundo amor à Eucaristia, ele fundou a Congregação dos Clérigos Regulares de São Paulo, conhecidos como Barnabitas, e as Irmãs Angélicas de São Paulo. Santo Antônio Maria Zaccaria é considerado um pioneiro da pastoral familiar, dia 5 de julho, então, também na Igreja Católica. Tá bom? Dia 5 de julho, inaugurando mais um mês aqui no Brasil Sertanejo. E você que está me ouvindo pode participar do nosso programa no 549-9183-6300. 549-9183-6300. Você participa, manda sua mensagem, que hoje tem prêmio da Água e Luz. Hoje tem prêmio também da Planalto Ótica e Joalheria, para você aproveitar o nosso WhatsApp premiado nesta manhã de domingão para você, dia 5 de julho. Agora 7h36, vamos de música? Nós vamos abrir o baú da música sertaneja nesta manhã de domingo. Tempo agora parcialmente nublado em Carazinho, temperatura marcando 8 graus, a umidade está em 92%, muito bom dia para você. Nós vamos com o Baú Sertanejo Especial e quem está chegando pra gente relembrar o Baú Sertanejo. É uma das maiores duplas da música sertaneja. Quem abre o Baú Sertanejo hoje é Chitãozinho e Chororó. É, Chitãozinho e Chororó abrindo o Baú Sertanejo. Depois, a dupla sertaneja mais afinada da história, Christian Ralph. Na sequência, nós vamos relembrar, para matar a saudade, de duas duplas que ficaram na história da música sertaneja, João Paulo e Daniel. E depois, no Baú Sertanejo, Leandro e Leonardo, para você curtir. Agora cantam Abrindo o Baú Sertanejo. Fala aí, Chitão, Chitãozinho e Chororó, abrindo o baú da música sertaneja. Bom dia!
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2: Alô, amigos, um super abraço aqui do Chitãozinho. É um prazer muito grande estar aqui no programa do Castelinho e mandando esse alô pra vocês, que curtem, que gostam da boa música brasileira. Um abraço do Chitãozinho e Chororó pra todos vocês.

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2: 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Acerte o seu aí que eu vou arredondando o meu daqui para Planalto. Agora são 7 horas da manhã, mais 52 minutos. Repita. 7h52, bom dia.
3: Pelo amor de Deus, vizinha, tá a debater tudo que é coisa, né? De frio.
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2: Bom dia para você. 7 horas da manhã, 54 minutos. 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

0: temperatura agora em Carazinho marcando 8 graus. Muito bom dia, você que está levantando agora, despertando agora, nesta manhã fria, né? Gelada em Carazinho, 8 graus. A umidade do ar agora está em 93%. Tempo parcialmente nublado em Carazinho. E você está ouvindo o nosso programa Brasil Sertanejo até às 11 horas da manhã comigo, com o Cabral, com o Jonathan Cabral, o fio do homem. nós tínhamos um colega aqui na Gazeta, né? O Ícaro Mate, ele falava: o fio do homem tá chegando aí. Comigo, com o Jonathan Cabral, até às 11 horas da manhã. Já que eu tô falando do frio, né? Manhã gelada, né? Umidade do ar aí em 92% agora, aqui segundo o nosso termômetro. Pro pessoal que tá sempre nos ouvindo, né? O termômetro colocado pro lado de fora, né? Daí não adianta ter o termômetro lá de dentro do estúdio aqui, daí você não tá dando a previsão do tempo corretamente, né? Então o nosso termômetro colocado pro lado de fora, aqui do nosso estúdio, né? Ao ar livre, né? A temperatura então agora 8 graus em Carazinho, aqui nos altos do bairro Boa Vista, e a previsão do tempo, né? Vamos lá?
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0: Previsão do tempo pra vizinha, pro vizinho que tá me ouvindo nesta manhã gelada em Carazinho. Manhã de domingo, primeiro domingo do mês de julho. Eu falava no início do programa, né? Metade já foi, vizinha. Metade do ano já foi. Quem fez, parabéns, né? Quem não fez ainda, que estava programado, vamos trabalhar e vamos em busca, né? Que se Deus quiser vai dar certo, né? Com fé, com trabalho, a gente alcança os nossos objetivos, né? Então metade do ano já foi. Hoje, primeiro domingo do mês de julho. Hoje o dia amanheceu em Carazinho, rusco-fusco, né? Agora tá dando uma limpada no céu aqui, mas ainda parcialmente nublado, né? O dia amanheceu hoje com 6 graus aqui em Carazinho, alguns pontos aí mais frio, né? Mais gelado, mas a média aí 6 graus a temperatura. Mais cedo, hoje a máxima, segundo a Climatempo para Carazinho, a máxima hoje 19 graus. Segundo a Climatempo, ainda hoje teremos chance de chuva para Carazinho em torno aí, mas é pouca coisa, né? 1 milímetro de chuva hoje. Nublado com possibilidade, então já foi, né? Acho que não chove mais, né? Nublado com chuva pela manhã, alguns pontos então choveu hoje pela manhã. Sol e diminuição de nuvens durante a tarde de hoje. Então o sol vai aparecer mais e o tempo vai limpar mais na parte da tarde. À noite volta o tempo com muitas nuvens. Então a máxima hoje 19. Amanhã, dia 6 de julho, segundo a Climatempo, amanhã o dia vai amanhecer com 8 graus aqui em Carazinho e a máxima amanhã vai estar gelado o dia amanhã, viu, vizinha? A vizinha, o vizinho, se prepare. É, porque amanhã a máxima não vai passar amanhã, segunda-feira, dos 13 graus amanhã. Vai estar frio, vai ser um dia gelado amanhã, nublado com chuva pela manhã. Tem chance de chuva amanhã também em Carazinho, mas é pouca coisa, hein? Em torno de 2 milímetros. Sol e diminuição de nuvens durante a tarde. À noite também com muitas nuvens no dia 6, amanhã, segunda-feira. Terça-feira, aí vem mais frio ainda. O dia vai amanhecer na terça-feira, dia 7, com 3 graus. A máxima não vai passar dos 11 graus na terça-feira. Muito frio também na terça-feira. Sol com diminuição de nuvens de manhã. Tarde ensolarada e à noite de céu limpo na terça-feira, dia 7. Quarta-feira, dia 8, que é o aniversário da minha mamãe, da dona Lourdes. Alô, mãe! Mãe! Acordou aí, mãe? Quarta-feira, minha mamãe vai completar mais uma primavera, mas o tempo é de inverno, né, mamãe? Vai estar gelado na quarta-feira, dia 8, viu, mãe? No aniversário da senhora aí, ó. 3 graus vai amanhecer o dia na quarta-feira, máxima não vai passar dos 16 na quarta-feira, dia 8, tempo ensolarado com nevoeiro ao amanhecer e à noite também na quarta-feira. Quinta-feira, dia 9, a mínima 4, a máxima já vai subindo, ó. Na quinta-feira, dia 9, então a máxima vai a 18, vai amanhecer com 4 graus gelado e a máxima à tarde vai bater 18 graus. Sol com muitas nuvens durante o dia e períodos de céu nublado. À noite, com muitas nuvens na quinta-feira. E para fechar a nossa previsão do tempo, na sexta-feira, dia 10, a mínima 11, a máxima 20. Tem chance de chuva na sexta-feira, pouca coisa também, 1 milímetro de chuva para sexta-feira, a previsão, segundo a Climatempo. Sol com algumas nuvens durante o dia, à noite o céu fica com muitas nuvens, mas não chove na sexta-feira, dia 10. Então tá aí a previsão do tempo, hoje a máxima em Carazinho então vai bater os 19 graus, à tarde vai diminuir mais as nuvens, né? Vai limpar um pouquinho, mas à noite volta a ficar nublado. Amanhã tem chance de chuva também, pouca coisa, né? Para segunda-feira, terça, quarta, quinta não chove e na sexta-feira tem uma pequena chance de chuva, mas se prepare aí porque os dias mais frios, terça, quarta e quinta-feira, a mínima vai beirar aí os 3, 4 graus na terça, na quarta e na quinta e as máximas, especialmente amanhã, segunda-feira e terça-feira, máximas aí baixíssimas, né? Amanhã 13 e terça-feira não vai passar dos 11 graus a máxima, então vai ser um dia muito gelado. É o nosso inverno aqui no Pampa Gaúcho, no hemisfério sul do mundo.

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Muito bom dia. Tomar meu café aqui, senão vai esfriar o meu café, rapaz. Aí não dá, né? Agora é bom o cafezinho da manhã, né? Aquele cheirinho... aquele cheirinho gostoso do café da manhã passadinho pela manhã, né? Ou você que tá aí no chimarrão, já esquentou a água do seu chimarrão, tomando um mate, um chimarrão gostoso com o seu parceiro de mate, a sua parceira de mate, né? Ouvindo o nosso Brasil Sertanejo, muito bom dia para você. Participe do nosso programa 549-9183-6300. Manda um zap que você vai estar concorrendo aos prêmios de hoje. Hoje tem prêmio da Planalto Ótica e Joalheria. Hoje também tem prêmio da Água e Luz. E lembrando a nossa audiência, né? 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Vamos registrar então as participações? 8 horas da manhã, mais 3 minutos, 8 e 3. Bom dia, Jonathan. Bom dia, Brasil Sertanejo. Neste domingo, passando para desejar um abençoado final de semana a todos. Quero também prestar uma homenagem ao Osmar, meu companheiro de 59 anos de jornada, que completa hoje 83 anos, desejando a ele tudo de bom, muitas bênçãos divinas. E o quanto ele é importante em nossas vidas. O Osmar gosta muito do teu programa, Jonathan, e das tuas músicas que você roda aí. Mas a preferida do Osmar é Os Quatro Cantos da Casa, com o Teodoro Sampaio. Se possível, pode rodar para ele aí? Fico muito grata. Ô, minha amiga, quem mandou aqui foi a Carmen Marinho, lá do bairro Oriental. Alô, dona Carmen, um abração pra senhora. Alô, Osmar! Osmar! Ô, Osmar, 83 anos, daqui a pouquinho homenagem pra você, tá bom, seu Osmar? O senhor hoje completando mais uma primavera, parabéns, muita saúde, muitas felicidades, tá bom? Daqui a pouquinho homenagem, os parabéns pro Osmar. Viu, Carmen? Chama o Osmar aí, Osmar! Cantar um parabéns pra você lá na Gazeta daqui a pouquinho. Fica ligado aí, tá? Daqui a pouquinho, tá? Vou registrar mais algumas participações. Daqui a pouquinho vamos cantar os parabéns pro seu Osmar, ele que é companheiro da nossa ouvinte, da dona Carmen Marinho, também lá no bairro Oriental, 83 anos. Daqui a pouquinho homenagem pra ele, tá bom, Carmen? Um abração, Osmar. Vamos ver quem mais aqui no 549-9183-6300. Vamos ver, bom dia, um domingo abençoado para você. Aqui é a Beatriz Melo, do bairro Floresta, quero participar dos prêmios. Valeu, Beatriz, valeu. Um abração para ti, um ótimo domingo para todos vocês aí no bairro Floresta. Quem mais? Bom dia, Jonathan, aqui é a Patrícia, quero mandar um abraço para os meus colegas que estão lá na Lida, lá no açougue do Economia da Estação 599, o Jariston e o Samuel. É um bom domingo, valeu, Patrícia, um abração pra ti, tá sempre na audiência. Mandar um abração lá pro Jariston. Jariston, separa a carne aí.
Um abração pro Jariston e pro Samuel, da dupla sertaneja, hein, rapaz? Jariston e Samuel é um bom nome, né? Pra dupla sertaneja. Um abração, então, pra eles lá no açougue. O pessoal do açougue lá do Economia da Estação tá na audiência. Um abração pra vocês. 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Vamos ver quem mais aqui. Bom dia, Jonathan, aqui é a Soleni, do bairro São João. Gostaria de ouvir Rastros na Areia e também participar do sorteio de hoje. Um abençoado domingo. Valeu, minha amiga Soleni, lá do bairro São João. Alô, bairro São João, na audiência. Um abração, Soleni. Tá participando do nosso programa. Vamos ver quem mais aqui. Vamos registrar mais uma participação? Mais uma? Bom dia, Jonathan. Quero participar dos prêmios. O meu amigo Jaime Camargo, sempre na audiência fiel, tá lá na vigilância, né? Ofereço pro meu amigo Marcos e pra família. Gostaria de ouvir Joaquim Manuel. Valeu, Jaime. E hoje já deu palpite aqui o Jaime, ó. 5-1 pro Brasil hoje. Ô, rapaz, tá otimista, hein, Jaime? Olha, se ganhar de 0.5 a 0 já tá valendo, né? Vai passar igual de fase, né, Jaime? Um abração pra ti. Obrigado pela audiência. Então façam como os nossos amigos aí, com a Soleni, com o Jaime, com a Patrícia, com a nossa audiência toda, com a Beatriz, com a Dona Carmen. Participe do nosso programa 54991836300. Tem prêmio da Planalto Ótica e tem prêmio também da Água e Luz para nossa audiência. Agora 8h09. Vamos cantar os parabéns, então? Vamos cantar os parabéns para ele, então? Olha os parabéns aí!

quem está completando hoje mais um ano de vida, completando hoje 83 anos, é o nosso querido amigo Osmar. Alô, Osmar, um abração para o senhor, ele que é esposo, companheiro da nossa ouvinte, da dona Carmen Marinho, lá do bairro Oriental, desejando a ele saúde, felicidades, muitos anos de vida. Seu Osmar, que é companheiro da dona Carmen há 59 anos de história, de jornada, muitas felicidades, muitos anos de vida para o nosso amigo Osmar. Alô, Osmar! E para homenagear o seu Osmar, atendendo o seu pedido musical, ele que é nosso ouvinte, é fã do nosso programa, assim como a minha amiga Carmen Marinho. Alô, Osmar, meu irmão, pra ti, ó, em tua homenagem, vem aí, Teodoro Sampaio, Quatro Cantos da Casa. Alô, Osmar, parabéns, meu irmão.

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2: Bom dia pro Alisson, pro Fernando, lá na Planalto Ótica e Joalheria. Hora certa para você aqui no Brasil Sertanejo. Bom dia. Agora são 8 horas da manhã, mais 27 minutos. Repita, meu filho. 8h27, bom dia.
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8: E sabia que a Copa do Mundo 2026 tem 40 jogos a mais do que as edições anteriores? É isso aí, com 48 seleções e 104 partidas, é o Mundial mais longo e com mais oportunidades para os torcedores acompanharem grandes confrontos.
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Eu ponho fé no jogo que eu joguei. Vamos de Mega Sena então, nesta manhã de domingo. Agora são 8 horas da manhã, mais 33 minutos, 8 horas 33 minutos, com essa trilha maravilhosa de Chico Rei para

A Mega Sena ontem, concurso 3027 para você que jogou na Mega Sena ontem. Vamos pro sorteio, pro resultado, na verdade, né? Já pensou se fizesse sorteio aqui? Aí eu ia estar bilionário, né? Vamos pros números, então, sorteados ontem, né? O concurso, então, 3027, o prêmio ontem para você que jogou, acumulou! Acumulou o prêmio da Mega ontem e vai o próximo concurso a 38 milhões de reais. O sorteio do concurso 3027 da Mega Sena foi realizado ontem, dia 4, em São Paulo. Nenhuma aposta acertou as 6 dezenas e o prêmio para o próximo sorteio acumulou em 38 milhões de reais. Os números sorteados ontem, então, em São Paulo, na Mega Sena. Atenção para você que jogou na Mega, ó. Os números, as dezenas sorteadas ontem: 06, 15, 16, 24, 34 e 47. Os números sorteados, então, na Mega Sena ontem, que acumulou. Vamos de novo para os números, então, para você conferir aí no seu volante, para você que jogou na Mega Sena. Os números sorteados ontem foram 06, 15, 16, 24, 34 e 47. As 6 dezenas, ninguém acertou, então o prêmio acumulou para 38 milhões. Já aqui na da Mega ontem, 44 apostas ganhadoras. 44 apostas ganhadoras na quina da Mega ontem, 5 acertos. Cada uma delas levou pouco mais de 45 mil reais, que eu já ajudava, né, vizinha? E a quadra da Mega ontem, pouco mais de 3.300 apostas ganhadoras na quadra da Mega ontem, acertaram 4 dezenas. Cada uma delas levou para casa quase mil reais. Quase mil reais, então, quem fez a quadra da Mega ontem. O próximo sorteio da Mega Sena será realizado na terça-feira, dia 7. Lembrando, né, a aposta mínima para a Mega Sena custa R$ 6,00 e pode ser realizada também pela internet até as 20 horas do dia do jogo. Né? Lembrando, né, a Mega Sena tem sorteios semanais às terças, quintas e sábados. Então, o prêmio da Mega Sena ontem, às 6 dezenas, ninguém acertou. E o prêmio acumulou o próximo sorteio, terça-feira, dia 7, que vai pagar 38 milhões de reais.

0: entender. E hoje tem, hein? Hoje tem!
1: Brasil!
0: Tem!
1: Brasil!
0: É, hoje tem Brasil, Brasil, Brasil, Copa do Mundo. É muito bom esse clima, né? De Copa do Mundo. O pessoal tá mandando os palpites pra nós. O nosso amigo Jaime mandou aí 5-1 Brasil. Ah, tá otimista o nosso amigo Jaime, hein? Nosso amigo Jaime tá otimista. Você quiser mandar o palpite pro Brasil hoje aí, gente, pode mandar o palpite, quem sabe, né? Dê sorte pro nosso Brasil hoje. E tem o nosso Zap Zap premiado 54991836300, nosso Zap Zap premiado para você participar. Deixa o seu nome completo, a sua localidade, o seu bairro, o seu município, não só aqui em Carazinho. Nós temos uma audiência muito grande na região toda aqui. Então você da região também pode participar e já aproveita. Quando você, se você for o felizardo aí da região, ganhar o prêmio, já vem para Carazinho, né, para aproveitar o nosso comércio, retira o seu prêmio e já aproveita o comércio de Carazinho também, o nosso programa aí fomentando a economia. Temos que fomentar a economia, né? É, rapaz, não tá fácil, né? Mas vamos lá, o brasileiro não desiste nunca, né? Temos que ter fé em Deus e trabalhar, porque dizia aí um dos maiores comunicadores do mundo, chamado Cenoura Bravanel, Silvio Santos, ele falava: para você ter sucesso na vida, você tem que ter 90% de transpiração, ou seja, suar, lutar, trabalhar, e 10% de inspiração, para você ter talento, né? Se inspirar nos outros e buscar o seu sucesso. Mas 90% do seu sucesso ele vem com transpiração, né? Então fica aí o recadinho para quem tem que me engolir aí. É, já que tem jogo do Brasil hoje, eu lembrei, sabe de quem? Do velho Lobo, Jorge Lobo Zagallo. Lembra do Zagallo? Um dos maiores nomes do esporte brasileiro, do futebol brasileiro. E eu fiz uma conta aqui, rapaz, olha aqui, ó. E o Zagallo sempre tinha a superstição dele no 13, né? 13, 13. E eu fiz aqui, ó, Jonathan no rádio tem 13 letras. Cabral no rádio também tem 13 letras. Né? O Zagallo tinha sempre essa superstição, né? 13 letras. Então, e o velho Lobo Zagallo falava também, né? Vocês vão ter que me engolir. É, o Zagallo, né? Que o Zagallo inspire o nosso Brasil hoje, né? Inspire, porque tem hoje com a Noruega. O Brasil ganhando da Noruega hoje vai enfrentar nas quartas de final México ou Inglaterra, que jogam hoje. Tava olhando aqui o chaveamento da Copa do Mundo, né? O Brasil, se ganhar da Noruega hoje, esperamos que o barco da Noruega hoje, o barco Viking da Noruega, né? Que o barquinho da Noruega hoje naufrague, né? Que vença o barco do Brasil hoje, né? Se o Brasil passar hoje pela Noruega, o Brasil pega México. México, México pra lá, México pra cá, né? México ou Inglaterra, que jogam hoje às 22 horas lá no Estádio Azteca, em La Ciudad de México. Então, se o Brasil passar pela Noruega, pega México ou Inglaterra. Aí o bicho vai pegar, né? Mas tem que passar hoje pelo barco Viking, hoje da Noruega, né? Esperamos que sim, né? Que o velho Lobo, Jorge Lobo Zagallo, inspire a nossa seleção hoje. Pessoal mandando palpite, que se você quiser mandar o seu palpite aqui para nós, pode mandar também, tá bom? Vamos registrar mais participações aqui no 54991836300. Bom dia, participar dos prêmios e pedir Menina da Aldeia, o Ivanor Machado. Valeu, Ivanor, bom dia. Vamos ver quem mais aqui. Bom dia, gostaria de ouvir trio Parada Dura, Borboleta Colorida. Dá um oi pro Miguel. Miguel? Ô, Miguel! Bilu Bilu do Dindo pra você, a criançada ouvindo o Brasil Sertanejo. Um beijão pro Miguelzinho, meu afilhado, tá na audiência, tá lá na vovó Ivânia, ouvindo o Brasil Sertanejo. Um beijão pra vocês aí. Alô, Celso, também tá na audiência, lá no bairro Princesa também. Vamos ver quem mais aqui. Bom dia, amigos do Brasil Sertanejo. Um abraço pra todos que estão na escuta. Gostaria de ouvir Menina da Roça com a banda Algaier, a Solange Soares, lá do bairro Oriental. Sempre bombando, né? Sempre bombando o rádio lá na Oriental. Valeu, Solange. Um abração pra ti. Também quer participar do sorteio dos prêmios de hoje. Ela que mandou aqui, mandou a foto pra nós aqui, ó. De um chimarrão, da cuia bonita. Aqui é sua cuia, né? Com todo respeito, né? A cuia bonita do Grêmio, rapaz. A cuia do Grêmio. Aqui é toda do Grêmio, né? Um abração pra Solange Soares, obrigado pela audiência. Mandou um abraço também pra minha mamãe. Oi, mãe, ó. A Solange Soares mandando um feliz aniversário pra senhora. Minha mamãe, a dona Lourdes, que vai completar aí na próxima quarta-feira, dia 8, mais uma primavera, né? Valeu, Solange. Obrigado pelo carinho, pela homenagem aí pra minha mamãe, pra dona Lourdes. Valeu, Solange, lá no bairro Oriental. Vamos ver quem mais aqui. Vamos registrando. Registrando as participações. 54991836300. Tem prêmio da Aguiluz, tem prêmio da Planalto Ótica hoje também. Quem mais? A Maria Zaida, lá de Santo Antônio do Planalto. A Liara Ferreira dos Santos, lá do bairro Glória. A minha amiga Juraci Vizentim. Alô, tia Nica, um abração para a senhora, para o seu Gabriel Arcanjo. Um abração também para a tia Chica. Ô, tia Chica, um abração para a senhora também, obrigado pela audiência. Nica, tava uma delícia, viu? O seu bolo de laranja, né? Muito gostoso. A Nica que mandou na semana passada uma foto aqui, rapaz, e aí eu com fome. Ô, Nica, manda aí para nós aí um pouquinho desse bolo de laranja. E ela mandou, rapaz, obrigado, viu, dona Juraci. Lá na Vila Rica, obrigado pela audiência, né? O pessoal quiser mandar um lanchinho pra nós aí, mandar entregar aqui na Gazeta, tá bom? Rapaz, um abração lá pra dona Juraci, pro seu Gabriel e pra tia Chica também na audiência. Bom dia, Jonathan, um bom domingo pra todos. Gostaria de ouvir Léo Canhoto e Robertinho, Último Julgamento, o Gelson e a Adriana. Estão na audiência e também já deram o palpite para o jogo de hoje, 3-1 Brasil. Valeu, Gelson, valeu, Adriana. Esperamos, né, que venha a vitória para alegrar esse nosso povo brasileiro tão sofrido. Quem sabe a nossa seleção brasileira se inspire na velha guarda da seleção, né, com Zagallo, Pelé, Ronaldinho, e vença hoje para trazer alegria para o nosso povo que tanto precisa, né? Um bom dia, um abraço lá para dona Marli Gonçalves, para o Azulão, também está na audiência lá no bairro Planalto. O Ezequiel, que mora lá no bairro Santo Antônio, também gostaria de participar do sorteio. Bom dia, Ezequiel, obrigado pela audiência. Vamos ver aqui. Ah, o nosso amigo Jair mandou aqui, ó, 2 gols do Endrick, 1 do Neymar e 2 do Vini Júnior. Até os gols, rapaz, ele botou aqui, ó, 5-1 pro Brasil hoje. Valeu, Jaime. Quem mais? Bom dia, Jonathan. Quero ouvir a música Mulher Maravilha pra curtir. Aqui é o Mari Alvo. Um abração também pra Grace, pro Gustavo, pra Mariane, pros papais do seu Mari Alvo, Valdomiro e a dona Marley lá da Vila Rica. Um abração pra toda a família aí, viu, Mari Alvo? Mari Alvo deu o palpite dele aqui também, ó. 2-1 Brasil hoje. Valeu, Mari Alvo, obrigado pela audiência. Agora são 8 horas da manhã, 49 minutos, hora certa para você, em nome da Planalto Ótica e Joalheria. 8 horas 49 minutos da manhã, estamos ao vivo para mais um Brasil Sertanejo. 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
0: 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Nove horas da manhã, mais um minuto, 9:01. Temperatura agora marcando 10 graus em Carazinho. A umidade do ar aqui nos altos do bairro Boa Vista está em 94%. Vamos ver o tempo? Vou dar uma espiada aqui na janela. Tem sol, né? Mas o tempo ainda com algumas nuvens, parcialmente nublado, né? O sol aparece, depois ele dá uma sumidinha, depois ele volta. As nuvens encobrem o astro-rei, depois o astro-rei volta, né? O tempo vai ser assim hoje pela manhã. E à tarde vai subir a temperatura. Hoje a máxima vai bater os 19 graus, segundo a Climatempo. E amanhã dia 6 tem chance de chuva. Pouca coisa, 2 milímetros para amanhã, segundo a Climatempo. Aí terça, quarta e quinta volta o frio. Na terça-feira, especialmente, na terça-feira, dia 7, a máxima não vai passar dos 13. Nós vamos ter aí terça, quarta e quinta dias bem gelados aí, então se preparem. E também vamos se preparar porque hoje, rapaz, hoje tem a nossa seleção brasileira de futebol. Tem que dar uma alegria pro povo, né?
2: Brasil!
0: Vai, Brasil!
2: Brasil!
0: É, tem Brasil hoje em campo. Brasil e Noruega às 17 horas, às 5 horas. 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Nove horas da manhã, mais 4 minutos. Vamos aproveitar o embalo aqui. Eu quero mandar um abração especial. Vamos ver aqui. Porque tá lá. Aqui, rapaz, ó. Ontem, dia 4, aconteceu lá no Rancho Beer. Ontem à noite, a posse, né? A posse da nova gestão da CDL, da Câmara de Dirigentes Lojistas de Carazinho. E tá lá na Gazeta, lá nas redes sociais da Gazeta, Portal Gazeta RS, lá no Instagram, uma entrevista do Thiago Borges, nosso colega Thiago Borges, com o Zane da Costa, que é o presidente da CDL, e vai ficar em mais uma gestão, né, Zane? 2026, 2028, parabéns ao Zane da Costa, a todo o time lá da CDL, carazinho, parabéns. E tem uma entrevista bem bacana lá com o Thiago Borges, com o Zane da Costa, um abração pro Zane. A CDL que tá comemorando, né? 60 anos de atuação aqui em Carazinho. E o Zane da Costa, o presidente da CDL, fez essa entrevista, então. O Thiago Borges fez essa entrevista lá com o Zane, falando sobre os desafios, os objetivos da CDL Carazinho nos próximos anos, nessa nova gestão que assumiu ontem. Então, parabéns ao nosso amigo Zane da Costa, lá do CDL. A entrevista completa você acompanha lá no Instagram, Portal Gazeta RS, arroba Portal Gazeta RS, lá no Instagram e também no Facebook. Se você quiser me ver, só não vai se assustar, tá? Eu tô lá no Instagram também, arroba brasilsertanejo.jc de Jonathan Cabral, ou se você preferir, me acha lá, Minasher, né? Lá no Instagram, só você colocar meu nome lá, Jonathan Cabral Sarmento, que você vai me localizar lá. Nossa, não vai se assustar que eu tô de Ray-Ban, rapaz, parece um... tô lá no Instagram, rapaz, tô galã, hein? Galante, é? Um menino... Menino da aldeia, que barbaridade, né? Estou lá no Instagram também, para você que quiser me seguir, inclusive botei uma foto lá agora aqui nos estúdios da Gazeta FM 92.9, tomando chimarrão. Você também tá tomando chimarrão aí? Tá tomando chimarrão também, gostoso, nesta manhã de domingo. Tá aí ouvindo a Gazeta ou tá tomando o seu cafezinho da manhã, muito bom dia para você. Tá me ouvindo aí no som digital da Gazeta. E vai longe o nosso sinal da Gazeta. Obrigado, Carazinho Região, pela audiência. Nós vamos até às 11 horas da manhã. Tem muita música sertaneja e você participa do nosso programa 54991836300. Tem prêmio da Água e Luz. Tem prêmio da Planalto Ótica. E chega de falar, porque o homem fala muito, né? Rapaz. Vamos com música, porque vem aí Trio Parada Dura. Na sequência, Lourenço e Lorival, e depois mais e mais sucessos da música sertaneja para você curtir aqui nesta manhã gelada de domingo. Bom dia!

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1: Bom dia, carazinha região. Vamos relembrar Lourenço e Lorival, franguinho na panela.

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2: Hora certa para você. Muito bom dia. 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Repita, meu filho. 9:24. Bom dia.
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0: 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Comigo, Thiago Borges, a gente se vê.
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E este é o nosso programa, este é o Brasil Sertanejo, comigo, com o Jonathan Cabral. Muito bom dia para você. Se você ligou o rádio agora, não se assusta, porque essa voz que vos fala, ela só aparece aqui nos finais de semana da Gazeta, nos sábados, com o Top Sertanejo, das 17 até as 19 horas, nos sábados e nos domingos. Eu tô sempre aqui, com a graça de Deus, com a bênção, a proteção de Deus, de Nossa Senhora Aparecida, trazendo para você o nosso Brasil Sertanejo, mantendo o legado vivo da música sertaneja raiz, que começou lá no finalzinho dos anos 70, início dos anos 80, aqui no rádio do sul do Brasil, do interior do Brasil, com o nosso velho guerreiro do rádio, com o Castelinho, meu pai, e que eu tento manter esse legado nos domingos aqui, com a sua audiência, com a sua paciência, todos os domingos me prestigiando, ouvindo o nosso programa. Muito obrigado, Carazinho Região, por este mundão de audiência.

Agora são 9 horas da manhã, mais 28 minutos, 9h28, a temperatura agora em Carazinho, aqui nos altos do bairro Boa Vista, marcando 13 graus, a umidade do ar está em 88%. Hoje a máxima, segundo a Clima Tempo, vai bater os 19 graus. Vamos com os destaques do Portal Gazeta, então acessa aí gazeta670.com.br, as principais notícias de Carazinho, da região, do nosso estado, do Brasil e do mundo. Você acompanha agora aqui no Brasil Sertanejo os destaques do Portal Gazeta. E tá lá no Portal Gazeta, proibições previstas na legislação eleitoral em razão das eleições de outubro entram em vigor. O início das restrições começa a valer 3 meses antes do primeiro turno, marcado para o dia 4 de outubro. Então, faltam aí 90 dias para as eleições 2026. Já tá, ó, já tá batendo a porta. Daqui a pouquinho vem os candidatos aí, né? Entregar santinho, vamos se preparando já, né? Que daqui a pouquinho está chegando aí mais uma campanha eleitoral, né? As principais proibições previstas na legislação eleitoral para evitar o uso da máquina pública durante a campanha para as eleições deste ano entraram em vigor ontem, sábado. O início das restrições começa a valer 3 meses antes do primeiro turno, marcado para o dia 4 de outubro. Daqui a 90 dias já está aí as eleições, então. Durante o chamado período de defesa

Eleitoral, candidatos estão proibidos de comparecer a inaugurações de obras públicas. Além disso, sites governamentais devem retirar conteúdos que mencionem candidatos. Somente conteúdos de utilidade pública podem ser mantidos. Conforme as regras eleitorais, as páginas oficiais de órgãos do governo federal ou estadual devem retirar do ar nomes, símbolos e imagens que possam identificar políticos ou seu trabalho na administração pública. Está proibida também a realização de publicidade institucional de obras, serviços e campanhas de órgãos públicos. A contratação de shows artísticos com recursos públicos também está proibida durante esse período. Os pronunciamentos em cadeia de rádio e televisão estão proibidos, mas poderão ser liberados previamente pela Justiça Eleitoral em casos de emergência. As vedações estão previstas na Lei nº 9.504 de 97, chamada Lei das Eleições, e também as resoluções do TSE, Tribunal Superior Eleitoral. Essas e outras notícias em relação, então, às proibições previstas na legislação eleitoral em razão das eleições de outubro, você confere lá no portal Gazeta, gazeta670.com.br. Vamos para a área agora da segurança pública, está lá no portal Gazeta, gazeta670.com.br. O 38º BPM encerrou o primeiro semestre desse ano com mais de 1.200 prisões e quase 160 quilos de drogas apreendidos. Os números refletem um trabalho desenvolvido diariamente pelos policiais militares nos 35 municípios atendidos pelo batalhão. Então, o 38º Batalhão da Polícia Militar encerrou o primeiro semestre desse ano 2026 com resultados expressivos no enfrentamento à criminalidade e na preservação da ordem pública em sua área de atuação. Os números refletem o trabalho desenvolvido diariamente pelos policiais militares nos 35 municípios atendidos pelo batalhão. Entre os meses de janeiro e junho deste ano, foram realizadas quase 1.250 prisões, demonstrando a atuação permanente das equipes no combate à criminalidade e no cumprimento da legislação. No mesmo período, a Brigada Militar apreendeu 65 armas de fogo, retirando de circulação armamentos que poderiam ser utilizados na prática de crimes. Também foram recuperados 21 veículos em situação de furto ou roubo, devolvendo patrimônio aos seus proprietários e reduzindo os prejuízos causados pela ação criminosa. Outro destaque foi o combate ao tráfico de drogas. As ações desenvolvidas pelo 38º BPM resultaram na apreensão de quase 160 quilos de entorpecentes, reforçando o enfrentamento às organizações criminosas, às ORCRINs, e contribuindo para a segurança da população. Além das ações repressivas, o batalhão manteve intensa presença nas ruas e no atendimento à comunidade. Ao longo do primeiro semestre, foram mais de 9.270 ocorrências atendidas, evidenciando o compromisso da Brigada Militar com a proteção da sociedade e a prestação de um serviço público ágil e eficiente. Os resultados são fruto do trabalho integrado entre o policiamento extensivo, força tática, patrulha rural, patrulha Maria da Penha, policiamento com motocicletas, setor de inteligência e demais frações do 38º BPM, reafirmando o compromisso da Brigada Militar com a preservação da ordem pública e a promoção da segurança da comunidade regional. Então, parabéns ao 38º BPM.

E a notícia de ontem também, primeira mão para a nossa audiência, no ar agora aqui no nosso Brasil Sertanejo, ó. Ontem à noite, uma sobrecarga na rede elétrica deixou bairros e parte do centro de Carazinho sem energia. A energia foi restabelecida ontem ainda no final da noite. Uma sobrecarga na rede elétrica deixou bairros e parte do centro de Carazinho sem energia elétrica ontem. Uma sobrecarga na rede de distribuição ocorreu ontem em boa parte de Carazinho, que ficou sem abastecimento de energia elétrica ontem. De acordo com as informações obtidas pelo Grupo Gazeta, reportagem aqui do Grupo Gazeta junto à Eletrocar, a sobrecarga no sistema de alimentação provocou interrupções no fornecimento de energia em diversos bairros e também parte da região central aqui de Carazinho. Entre as áreas afetadas estão os bairros Vila Rica, Operária e Ouro Preto, além de vias como a Avenida Pátria e Flores da Cunha, a Rua Venâncio Aires e outros pontos da cidade. Equipes da Eletrocar seguem mobilizadas para localizar a origem da falha e restabelecer o fornecimento de energia ainda ontem, que já foi restabelecido, né? Conforme a concessionária, os trabalhos continuaram durante a noite e ainda seguem para identificar, então, a origem desse problema. Ontem, então, uma sobrecarga na rede elétrica deixou bairros e parte do centro de Carazinho ontem sem energia. Notícia lá do Portal Gazeta. E na área do trânsito, tá lá no Portal Gazeta também, ontem um acidente com ônibus no Noroeste Gaúcho deixou um morto e 7 feridos. Infelizmente, né? O desabamento de um ônibus em uma ponte no quilômetro 260 da rodovia estadual RS-324, aqui no noroeste do Rio Grande do Sul, matou um motorista de 49 anos e deixou 7 dos 8 passageiros feridos no início da noite de ontem, sábado, dia 4. Segundo testemunhas, o coletivo despencou após colidir na traseira de um caminhão que havia freado de modo brusco para não atingir um automóvel parado sobre a pista. Um homem também de 49 anos estava ao volante do caminhão acompanhado de uma mulher de 43. Ambos saíram ilesos. Agentes do Comando Rodoviário da Brigada Militar atenderam a ocorrência, foram informados que o motorista do carro fugiu da cena do acidente, em segmento da estrada localizado entre os municípios de Casca e Paraí. Peritos trabalharam no local durante o final da noite de ontem, a fim de determinar as circunstâncias e possíveis causas do acidente. O fluxo no segmento não foi afetado. Outros detalhes, ó. Com placa do município de Arvorezinha, Vale do Taquari, o coletivo transportava um grupo de praticantes de trilhas, todos homens. Dois deles necessitaram de atendimento em hospital da região, mas não correm risco de morrer. Ainda não se sabe, porém, qual a origem e o destino da viagem ou outros detalhes. Já o caminhão Volkswagen Delivery está registrado em Guaporé. O carro abandonado por seu ocupante é um Chevrolet Corsa. A estrutura onde ocorreram os choques entre os veículos é conhecida como Ponte Carreiro. A sua altura é de aproximadamente 15 metros. Então, um acidente com ônibus ontem no noroeste aqui do Rio Grande do Sul deixou um morto e 7 feridos. Inclusive, tem foto lá no Portal Gazeta, uma imagem incrível lá desse ônibus que despencou e de 15 metros de altura entre os municípios de Paraí e Casca, na RS-324 ontem. Então, uma imagem incrível desse ônibus que despencou, deixou 7 feridos e um óbito, infelizmente, registrado em virtude deste acidente. A foto do acidente, inclusive, está lá no Portal Gazeta, Gazeta 670.com.br.

Tá, então, os destaques do Portal Gazeta. Se você não tem ainda, baixe aí no seu celular, na loja de aplicativos do seu celular. Você não paga nada, é gratuito. Portal Gazeta RS aí no seu celular para você ter na palma da sua mão as principais notícias de Carazinho, da região, do nosso estado, do Brasil e do mundo, lá no Portal Gazeta, gazeta670.com.br.

Vamos seguindo então com o nosso Brasil Sertanejo, para você também ficar bem informado, bem informado aqui no Brasil Sertanejo. Agora são 20 para as 10 da manhã, 9h40. Muito bom dia para a vizinha, para o vizinho que está me acompanhando, ou você que está ligando o rádio agora. Este é o Brasil Sertanejo. Nós vamos até as 11 horas da manhã, aqui na Gazeta FM 92.9. Copa do Mundo hoje, tem Brasil em campo, Brasil buscando uma vaga para ficar entre os 8 melhores países. É nosso Brasil em busca do Hexa, 24 anos na fila. Precisamos dar uma alegria para o nosso povo. O Brasil joga hoje às 5 horas contra a Noruega. O Brasil ganhando hoje, gente. O Brasil ganhando hoje vai enfrentar... Vai enfrentar México ou Inglaterra, que jogam hoje também, mais tarde, às 22 horas. Se o Brasil ganhar hoje, o Brasil vai jogar no dia... Dia 11, que é no próximo sábado. Então, se o Brasil ganhar hoje da Noruega, joga dia 11, sábado, às 18 horas, horário de Brasília, vai enfrentar México ou Inglaterra. Ah, já tem um jogo das quartas de final já definido, né? Marrocos ontem ganhou fácil do Canadá por 3 a 0 e vai enfrentar a França. A França que ganhou ontem chorado com um gol de pênalti pelo jogador Mbappé, fez ontem. Então já tem um jogo definido já nas quartas de final, que é no próximo dia 9. Dia 9, então, na quinta-feira, tem Marrocos e França às 17 horas, horário de Brasília. Jogam ainda, o Brasil joga hoje então com a Noruega e o México joga com a Inglaterra. Amanhã tem Espanha e Portugal, Estados Unidos e Bélgica. E ainda Egito e Argentina e Suíça contra Colômbia, os outros jogos das oitavas de final. O Brasil então ganhando, pega México e Inglaterra, e se tudo ocorrer dentro do previsto, o Brasil pode enfrentar lá nas semifinais a Argentina. Ganhar é muito bom, né? Ganhar da Argentina é melhor ainda. Já pensou um Brasil e Argentina na semifinal? Mas antes temos que passar, né? Temos que passar aí pela Noruega hoje e quem sabe enfrentar o México ou a Inglaterra no dia 11, que é no outro sábado, no próximo sábado, né? Dia 11 às 18 horas, então, na Copa do Mundo 2026. Por falar em Copa do Mundo, né? 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Para as 10 da manhã, 9h45, informando a Planalto Ótica e Joalheria. Vamos de música, vem mais um bloco musical para você curtir nesta manhã de domingo.
Agora 9h46, temperatura em 14 graus, está subindo. Hoje a máxima vai a 19, segundo a Climatempo. Vai a 19, agora está 14 graus, a umidade do ar já baixou, o sol apareceu, né? O nosso astro rei, nesse domingo abençoado por Deus. Né? Tempo parcialmente nublado, algumas nuvens, né? As nuvens vão diminuindo ao longo do dia. A umidade agora está em 81%. Vamos de música, vem aí, Sérgio Reis, no Brasil Sertanejo. Bom dia para você!

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1: Uma das músicas mais lindas, Moacir Franco, Milagre da Flecha.

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2: 9 horas da manhã, mais 58 minutos. Acerte o seu daí que eu vou arredondando o meu daqui para Planalto Ótica e Joalheria. 9h58, bom dia.
3: Beijo, tio.
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3: Tá na Gazeta FM 92.9. Vamos pro último, pra última hora, últimos 60 minutos do Brasil Sertanejo nesta manhã de domingo. Bom dia pra você.
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3: Alô, mãe! Ô, dona Lourdes!

E a homenagem hoje, mais do que especial, aqui no nosso programa, vai para minha mamãe, a dona Lourdes. Alô, mamãe, que vai estar de aniversário na próxima quarta-feira, dia 8 de julho, vai completar mais uma primavera. A homenagem de toda a fiarada, da Sandra, da Solange, do Jariston, do Jackson e do Jonathan, esse aprendiz aqui de locutor, de radialista, a rapinha do tacho, como o pai falava, né, mãe? Muita saúde, muitas felicidades, muitos anos de vida, que papai do céu te proteja, a homenagem de toda a nossa família, dos seus netos, do Gabriel, do Augusto, da Ana Carolina, toda a família Cabral, Sarmento, Mil, Garbosa, desejando para dona Lourdes e toda a família do rádio do Brasil Sertanejo, desejando feliz aniversário, mãe! Alô, Lourdes! E para a senhora curtir, mãe, eu sei que a senhora gosta muito dessa música aqui. Pena Branca e Chavantinho, Vento Violeiro. Alô, mãe, alô.

Tá aí, Gilberto e Gilmar, Assino com X, é só clássico sertanejo que você ouve aqui no nosso programa no Brasil Sertanejo. Antes você ouviu aqui no nosso programa Guilherme Santiago do outro lado da cidade. E também antes você ouviu homenagem à minha mamãe, a Dona Lourdes, que vai estar de aniversário na próxima quarta-feira, dia 8. Pena Branca e Chavantinho, essa é lá do fundo do baú sertanejo, Vento Violeiro. Agora são 10 horas da manhã, mais 12 minutos, 10 e 12, informando a Planalto Ótica e Joalheria. Quero mandar um abraço aqui, agora chegou a hora do abraço, né? Aquele abraço, aquele abraço. Vamos ver se eu acho aqui. Vamos ver. Aqui, ó. Vamos ver. Não, não é aqui, rapaz. Errei, né? Vamos voltar aqui. Eu quero mandar uns abraços aqui. Sem a música não dá, né?

0: Chacrinha continua balançando a pança.
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2: Mandar um abração pra quem nos ouve sempre nos domingos aqui, o nosso programa. Uma grande audiência, segue o líder nos domingos. Um abração pro meu irmão, meu amigo Cristiano Drey, tá sempre na audiência. Um abração para ele, toda a família, um ótimo domingo. Mandar um abração também ao pessoal que está participando lá no Instagram, lá do Brasil Sertanejo. Deixa eu achar aqui, ó, minha amiga Claudete Ups. Alô, Claudete, um abração para a senhora. Ela mandou aqui, bom dia, Jonathan, estamos na escuta. Pediu Marília Mendonça, um abração. Hoje se completam, né? 5 anos e 8 meses sem a nossa rainha da sofrência, Marília Mendonça. Mas a gente sempre roda ela aqui, especialmente nos sábados, viu, minha amiga Claudete? Daqui a pouquinho vamos rodar pra ti, Marília Mendonça. Um abração pra Claudete, pro seu Darcy Ups, obrigado pela audiência, um mundão de audiência acompanhando a Gazeta FM, acompanhando o Brasil Sertanejo.

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1: Brasil!
0: Comandando a música, comandando a massa.
1: Aquele abraço para todo mundo lá no bairro Princesa que está nos ouvindo aqui no Brasil Sertanejo. E lembrando, nosso amigo Edinho lá da Água e Luz está entregando, viu, aí no bairro Princesa. Alô, bairro Princesa, aquele abraço, Edinho da Água e Luz entregando os encartes aí, os 25 anos da Água e Luz para você aproveitar nesse mês de julho, tá bom? Alô, alô, bairro Princesa, aquele abraço.

Aquele abraço também para minha amiga Sandra Pedroso, lá do bairro Princesa, na audiência. Dona Marli também, lá no bairro Planalto, obrigado pela audiência. A Ana Cláudia Lovisetto está participando lá em Saldanha Marinho. Aquele abraço. Jefferson Gatti, também Isadora e a Daniele, toda a família Gatti lá em Saldanha Marinho. Obrigado pela audiência. E lá no bairro Conceição, meu amigo Adão Rodrigo, aquele abraço. A Ivânia mandou aqui no bairro Princesa, 2-0 Brasil hoje. Valeu, Ivânia, aquele abraço. Bom dia, aquele abraço também para minha amiga Márcia Pedroso, o Sandro, a Nathaiele, o Nathael, a Natiele e a Natane. Obrigado pela audiência lá no bairro Ípica. Aquele abraço.

0: Aquele abração também é para o José Ivan Der e a Regina Souza Der. Obrigado pela audiência. 10 horas 18 minutos, 10 e 18. Vamos registrar mais participações aqui, ó. A nossa amiga Carmen Marim mandou aqui, ó. Jonathan, a tua homenagem de aniversário emocionou muito o meu companheiro, o aniversariante do dia, o seu Osmar, que completou 83 anos. Ele foi homenageado por vosso saudoso pai Castelinho, que se referia a ele não como Osmar e nem como Marinho, sim como Pantera, apelido que ele era conhecido por jogar nos campos de Várzea. Ô, meu amigo Pantera! Ô, Pantera, um abração pra ti. Mais uma vez, parabéns, felicidades, muitos anos de vida. O pai também jogou na Várzea, viu? Jogou muito, Castelinho. Um abração pro Pantera, então, 83 anos, obrigado pela audiência, essa família querida, a dona Carmen e o seu Osmar, o popular Pantera. Um abração, obrigado mais uma vez pela audiência. Bom dia, meu nome é Eliane Apolinário, lá do bairro Borghetti, está participando. Valeu, Eliane. Vamos ver quem mais aqui, vamos ver. O Jefferson Oliveira também está participando lá da Borghetti. Vamos ver quem mais. Rapaz, olha quem está participando aqui, ó. Bom dia, Jonathan. Sempre na escuta, o programa tá muito legal. Quem mandou aqui foi o Filé. Alô, Adir, Adir Algaier na audiência. Mas é um arcaide mesmo, né? Valeu, Adir, obrigado pela audiência. Sempre na escuta. Vamos ver quem mais aqui. Áudios, áudios e mais áudios chegando para nós. Vamos ouvir os áudios então da nossa audiência. Bom dia!
1: Bom dia, Jonathan.
0: Bom dia.
1: Marcos Silveira, do bairro Floresta, tudo bem?
0: Tudo certo, meu amigo.
1: Coloca para mim a música do Gilberto Gilmário que eu pedi a semana passada. Não tocou para mim.
0: É louco.
1: Do... Tá ruim, mas tá bom.
0: Tá ruim, mas aí, tá
1: vamos
0: bom.
1: Vamos Brasil, né? 2-0 Brasil hoje.
0: Opa!
1: Meu,
0: tá
1: muito, hein? É os dois gols do Vini Júnior.
0: Ó, oh, será? É. O Virgínio?
1: Um abração pro seu Jaime na lida aí.
0: Ô, Jaime.
1: Na Unimed.
0: Tá na lida lá, homem.
1: Meio.
0: Oi.
1: Equivocado o placar dele, né? Mas vamos lá. É Brasil, né?
0: 5-1, ele falou, rapaz. Vai, é muito Jonathan, gol, né?
1: Um abração aí pra ti.
0: Valeu, meu irmão.
1: Tudo de bom.
0: Abraço.
1: Ah, minha esposa quer ouvir o Panda.
0: O Panda, rapaz, o meu xará, né? O Jonathan Reis, o Panda, sucesso no Brasil inteiro. Valeu, meu amigo, obrigado pela audiência. Tá ruim, mas tá bom. Nós tava com um probleminha aqui, viu, Marcos? A rádio passou na última semana aí com um problema aí no sistema de informática, né? No TI. Falar nisso, mandar um abraço lá pros nossos irmãos lá, os nossos amigos, o Anderson Carreta, alô Carreta, o Carreta, o João Lima, lá da Conectos, que deram uma força pra nós aí, rapaz, por isso que nós tava aí sem o acervo, muitas músicas aí, tivemos que fazer o backup, né, dos computadores aí, dar uma atualizada aí, rapaz, então por isso, viu, Marcos, então vamos achar aí o Gilberto e Gilmar, tá ruim, mas tá bom. É igual o nosso programa, né? Tá ruim, mas tá... Ah, obrigado, gente, pela audiência, tá bom? Vamos ver quem mais? Lembrando, nós temos hoje prêmio da Água e Luz e prêmio também da Planalto Ótica e Joalheria. Vamos ver quem mais aqui. A Nilce Cerati tá participando. Ah, seu Frenagóis está participando aqui. Bom dia, Jonathan. Temos um convite a fazer. Dia 11, no próximo sábado, tem o Galeto com Massa do grupo Sempre Alegre, do bairro Boa Vista, na Acapezu. Desde já agradecemos a presença e a colaboração de todos. Valeu, minha amiga Seu Frenagóis, ela mandou aqui, ó. Então, Galeto com Massa no próximo sábado, dia 11, a partir das 18 horas. Tem que levar vasilha, né? E vai ter o baile depois, né? A partir das 20 horas, animação com voz ativa, o cartão do Galeto com Massa, do grupo da terceira idade, sempre alegre aqui do bairro Boa Vista, os nossos vizinhos aqui do bairro Boa Vista, grupo terceira idade, sempre alegre, o cartão tá 55 pila, tá bom? R$55, então, no próximo sábado, dia 11, tem o Galeto com Massa, do grupo da terceira idade, sempre alegre, do bairro Boa Vista, o cartão tá R$55. Quem quiser comer, né, saborear o Galeto com Massa, lá na Capezu, no próximo sábado, tem que levar pratos e talheres também, tá bom? Então, depois tem voz ativa para dar uma chacoalhadinha, né? Para chacoalhar o esqueleto lá na Capezu no próximo sábado. Então, Galeto com Massa do grupo da terceira idade, sempre alegre, do bairro Boa Vista, cartões a R$ 55. Vamos registrar mais participações aqui? Então, um abração para seu Frena. Seu Frena Góes, lá do bairro Floresta. Vamos ver aqui. Lembrando que na sequência tem o Bem Gaúcho, gente. É para você ouvir as fandangueiras na sequência aqui. Terminando o Brasil Sertanejo, coladinho você vai ouvir o Bem Gaúcho, tá bom? Só as fandangueiras para você chacoalhar o esqueleto aí na hora do almoço com a vizinha, com o vizinho, né? Para esquentar aí nessa manhã gelada. Bom dia, Jonathan. Um abraço. O Laudir Enchen e a Adilis também tá na audiência. Pediram Alan e Aladim. Hoje há 2 graus. Essa é sucesso de Alan e Aladim. Essa dupla que fez muito sucesso lá nos anos 90. Se der tempo, vamos tocar para o nosso amigo Laudir Enchen. E para Diles Enchem, também lá do bairro Central. Mandar um abraço pro meu amigo João Pedro de Quadros, está participando lá no bairro Sommer, por telefone, toda a família. A minha amiga Ilga Lampert, também lá da Fazenda da Mora, na audiência, participando por telefone. O meu amigo lá de Chapada, o Dionei Pavan. Alô, Dionei! Um abração para ele. A dona Helena Pavan, lá de Chapada, também na audiência. Um abração. Quem mais? A Vera Gonçalves, do bairro Glória. A Vitória Eduarda, sempre na audiência. Quem mais? Quem mais? O Evaristo. Alô, Evaristo, lá do bairro Ouro Preto. O Júnior Baumgratz, lá de Não Me Toque.

0: tirar a poeira, né, do baú sertanejo pra gente buscar aí, tá bom? Esse clássico aqui, Paixão e Paxá, Futebol da Bicharada. Daqui a pouquinho, tá bom? Se der tempo. O Luiz Henrique Apolinário também tá participando. Vamos ver quem mais. A Mari, do bairro São Pedro, valeu. Ela pediu Mato Grosso e Matias, oferecendo pro meu esposo Maurinho. Alô, Maurinho, um abração pra ti. Valeu, Maristela, um abração pra ti, pro Maurinho, pro Nicolas, toda a família, parabéns pelo programa, Deus abençoe. Valeu, Mari, um abração. Alô, Maurinho. Maurinho, um dos grandes nomes do futsal de Carazinho, da região, do nosso estado. Um abração, Maurinho. Craque de bola, né? Vamos ver quem mais. Jogou muito tempo, né? Por muitos anos na Cercesa, aí fez grande sucesso o meu vizinho, o Maurinho, né? Um abração. Vamos ver quem mais está participando. Vamos registrar aqui, senão não vai dar tempo. Agora são 10h27. Vamos ver quem mais aqui. A Áurea de Oliveira, do bairro Oriental, está participando. Lá de Pinheiro Marcado, a Silvia. O Ari de Lima, a Noeli. E quem mais? O Mário Sérgio. É o Mário. Alô, Mário. Lá de Pinheiro Marcado estão participando também. Um abraço. Quem mais? A Tereza. A Zenaide. Alô, minha amiga Zenaide Costa na audiência. Um abração. Vamos ver quem mais. O meu amigo Adroaldo, lá do restaurante Varandão. Alô, Adroaldo. Um abração para ti. Todo o time aí do Varandão na audiência. Esperamos vocês de volta aqui, viu, Adroaldo? Um abração. Vamos ver quem mais. O Volmar Willig, a Maristela dos Santos, lá do bairro Centro, também participando. O Erlon, o meu colega Erlon Dias, o Buíta, meu colega de rádio lá de Nova Boa Vista, lá da Rádio Boa Vista FM. Um abração para ele. Alô, Buíta, obrigado pela audiência, toda a família em Nova Boa Vista curtindo o nosso programa. Tem áudio chegando aqui. Vamos registrar o áudio da nossa audiência. Vamos ver quem mandou aqui. Bom dia!
1: Bom dia, mano. Bom dia, ouvintes do programa. Queria desejar um feliz aniversário para nossa mãe. Ouvi a tua homenagem, muito linda, representou muito bem e falou tudo, né? Só que a gente fica tão feliz e tão orgulhoso de ter uma mãe tão querida, tão companheira, tão iluminada e tão alegre. E que Deus conceda muitos e muitos anos de vida para ela, que é o nosso porto seguro, né, mano? Então, feliz aniversário, mãe, te amo muito, beijos.
0: Tá aí a homenagem da mana, alô Solange, minha mana, homenageando a mamãe, né, nossa mamãe, a dona Lourdes, que na próxima quarta-feira, dia 8, vai completar mais um ano de vida. Valeu, mana, será que a mãe ouviu? Deve ter ouvido, né? Está acompanhando o nosso programa sempre, sempre, sempre. Obrigado, mãe. Valeu, Solange. Um abração para ti, para o Gabriel, para a Thalia. Estão sempre na audiência e para o Adir Pedalo também. Bom dia, Jonathan. Quero participar do sorteio. E manda uma das antigas aí, Paulo Rose, lá do bairro Sommer. E já está na ponta da agulha aqui. Rapaz, vem uma sequência aí com o Chitãozinho Chororó pela primeira vez. No Rádio FM vai tocar daqui a pouquinho Chitãozinho Chororó com essa música aqui. Essa eu duvido que tenha tocado na frequência FM. Por isso que eu vou rodar ela aqui, porque você ouve com exclusividade aqui no nosso programa. Um abração pra Neiva e pro... Ah, não, pra Neiva. Alô, Neiva, lá de São Bento na audiência. Obrigado pela audiência, Neiva, de sempre, né? Audiência fiel. Bom dia, Jonathan. Participar dos prêmios, o meu palpite para o jogo de hoje é 1-0 para o Brasil. Quem mandou aqui foi o Guilherme Bender. Valeu, Guilherme, obrigado pela audiência. 1-0, magrinho, magrinho, mas está valendo, né? Ontem a França tomou um calor, hein? A França ontem tomou um calor do Paraguai. Quase que o Paraguai conseguiu ontem beliscar a vaga, né? Mas a França acabou ganhando por 1-0 do Paraguai ontem, né? Quem sabe o Brasil hoje ganha também, né? Nem que seja 1-0 só, né, Guilherme? Valeu, obrigado pela audiência. Tá participando. Vamos ver quem mais. Bom dia, garoto. Deus abençoe, ilumine sempre a sua mamãe com muita saúde. A Yara Marina, lá do bairro Princesa. Ô, minha amiga, obrigado pela audiência, homenageando a minha mamãe. Valeu, dona Yara, obrigado.

0: A Mari Lorenzon, do bairro Centro, também está participando. Tem áudio? Tem mais áudio aqui chegando. Vamos ver. Bom dia!
1: Oi, Jonathan! Vera Correia.
0: Ô, Vera!
1: É 3-0. 3 pro Brasil e 0 pro outro. O Brasil vai ter que ganhar de qualquer jeito.
0: De qualquer jeito, né, minha amiga? Valeu, obrigado pela audiência, minha amiga Vera Correia. Vamos ver quem mais? Bom dia, aqui é o Djalmo Tavares, do bairro São Pedro. Alô, Djalmo, um abração pra ti. Vizinho, né? Vizinho do Castelinho por muitos anos. Vamos tocar uma aí com Rio Negro e Solimões. Valeu, obrigado. Valeu, Djalmo, um abração pra ti. Aí na São Pedro, pertinho, pertinho aqui da Gazeta, né? Valeu, Djalmo. Vamos ver quem mais aqui. Bom dia. Estamos na escuta no domingo. A Vanderleia Reze e a Arlene Han também. Quem mais? Bom dia, Jonathan. Quero participar dos prêmios. A Sandra Leidá, do bairro Santa. Terezinha. Se puder, tocar a música Índia. E 2-1 pro Brasil hoje. Valeu, Sandra. Obrigado pela audiência. Bom dia. Vamos ver quem mais aqui. O Luciano Gerlach tá na audiência. Valeu, Luciano. Sempre ligadinho na Gazeta. Vamos ver quem mais. Jonathan, por favor, onde adquirir o cartão de Galeto? Quem mandou aqui? Adriana. Adriana, eu vou te passar o contato aqui da Selfrena, tá bom? Da minha amiga Selfrena Góes, que é lá do grupo da terceira idade, Sempre Alegre, tá bom? Aí você combina com ela, pode ser, minha amiga? Tá bom? No próximo sábado, dia 11, então, tem Galeto com Massa ali na Capezu, do grupo Sempre Alegre, grupo da melhor idade, Sempre Alegre, aqui do bairro Boa Vista. No próximo dia 11, Galeto com Massa e depois tem o bailinho, né? Com voz ativa. Cartões a R$55. Tá bom? Vou passar o contato então daqui a pouquinho pra ti, tá bom, minha amiga? A Adriana pediu aí, tá bom? Vamos ver quem mais. Bom dia. Hoje estamos eu e o maridão, o seu Armindo Eli, um abração, valeu, para minha amiga Lourdes Machado, o seu Armindo Eli, lá no bairro Floresta também, obrigado pela audiência. O Brasil vai ganhar nos pênaltis, rapaz, haja coração, né, para aguentar o Brasil, será? Se ganhar tá valendo, né? Valeu, Lourdes, um abração para a senhora e para o seu Armindo Eli, aí no bairro Floresta. A Nadir Nício, do bairro Borghetti, também está participando. Quem mais? Quem mais? Vamos ver. Bom dia! Hoje dá 3-1 Brasil. Adoro o teu programa. Feliz aniversário para tua mãe. Ao meu filho Theo, eu te amo muito. Quero participar do sorteio. A Marisa. Valeu, Marisa. Obrigado pela audiência. Deixou o palpite dela e está participando dos prêmios também. A Ivânia mandou os parabéns para Dona Lourdes. Ô, mãe, ó a Ivânia aí, ó, mandando parabéns e felicidades para a senhora. Obrigado, Ivânia. Vamos ver quem mais. Tem áudio ainda? Tem mais áudio. Bom dia.
2: Bom dia, quero participar do brinde. Eu dou o placar de hoje 2-1. 2 pro Brasil. Terezinha Miller, do bairro Princesa.
0: Ô, Terezinha, valeu, meu amigo. Obrigado pela audiência. 2-1 Brasil. Tá valendo também, né? Tem mais áudio? Tem. Bom dia!
3: Bom dia, Jonathan. Tudo bem?
0: Tudo bem.
3: Gostaria de participar dos brindes aí. Tá. Meu nome é Noélia Trautmann, do bairro Vila Rica. E o placar do Brasil vai ser de 3-2.
0: 3-2. Tá valendo também, né? O meu amigo Jaime aí que tá otimista aí, Jaime. 5-1, rapaz do céu. Obrigado, minha amiga, pela audiência aí na Vila Rica. Mas tá valendo, né? Parpite é parpite, né? Tá valendo também. Bom dia! A Sônia Maria Cardoso, da Oriental, tá participando. O Gerson, do bairro Santo Antônio, sempre na escuta. 2-0 pro Brasil hoje. Valeu, Gerson, lá no bairro Santo Antônio. Vamos ver quem mais. A Daniela Giovanella, na audiência, lá de Vista Alegre. Ô, minha amiga, alô, Vista Alegre, obrigado pela audiência. Quem mais? A Bianca Ritter. Bianca Ritter deu o palpite dela aqui também, ó. 2-1 Brasil hoje, quero participar dos prêmios, um bom domingo. Valeu, Bianca. Quem mais? A Marina Dias Lopes, quero participar do sorteio 2x1 Brasil hoje. Valeu, Marina. Vamos ver quem mais aqui. Tem mais áudio? Tem. Bom dia.
4: Bom dia, meu amigo Castelinho.
0: Opa, valeu, Virso.
4: Hoje vai ser 3x1.
0: 3x1.
4: O goleiro não pode ver um gol que tem que tomar, mas nós vamos passar.
0: Valeu, meu amigo Wilson Fagundes, valeu pela audiência. Tá aí no carro, né? Levando de carona a Gazeta. Valeu, Wilson. Um abração pra ti, pra tua esposa também, pro seu filhote, pro seu filho também. Obrigado pela audiência. Um ótimo domingo. E agora, para tudo, para a trilha. Agora são 10 horas 36 minutos. Pela primeira vez no Rádio FM, você só ouve aqui no Brasil Sertanejo um clássico da música sertaneja. Chitãozinho e Chororó cantando Malaguenha Salerossa no Brasil Sertanejo. Bom dia!
5: Alô, amigos, um super abraço aqui do Chitãozinho. É um prazer muito grande estar aqui no programa do Castelinho e mandando esse alô para vocês, que curtem, que gostam da boa música brasileira. Um abraço, Chitãozinho e Chororó, para todos vocês.

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1: Mais uma pra você curtir nesta manhã de domingo. Hoje, Dia Mundial do Biquíni. Do Duque da Uva Cantão, Biquíni Preto, no Brasil Sertanejo. Bom dia!

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2: Informando hora certa para você. Muito bom dia. Agora são 10 horas da manhã, mais 53 minutos. 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
2: Vamos para a última parte do Brasil Sertanejo, agradecendo ao carinho da sua audiência, você que está desde cedinho, cedinho da manhã, muito obrigado por este mundão de audiência aqui na número 1 do seu rádio.
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0: 10 horas 57 minutos, bom dia para você. 10h57, tá chegando ao fim mais um Brasil Sertanejo, agradecendo ao carinho da sua audiência, a sua paciência, você que está participando, ouvindo o nosso programa desde cedo. Tem muita gente que ouve, inclusive, antes de começar o programa, antes das 7 da manhã, essa audiência gigante, gigante da Gazeta do Brasil Sertanejo. Muito obrigado a todos pela participação em mais um programa, não só aqui em Carazinho, mas em toda a grande região. Muito obrigado pela audiência. Vamos registrar aqui mais participações, aqui as últimas de hoje. Quem participou, participou, né? Quem não participou, fica para a semana que vem. Você que pediu a sua música, se por acaso eu não toquei a sua música aqui hoje, é porque não é que eu não quis tocar a sua música, é que não deu tempo, seu pedido musical. Nosso programa hoje, mais uma vez, concorrido, né? Grandes e grandes participações aqui, não deu tempo de tocar todo mundo. Nós temos os nossos compromissos também, né? Comerciais, tem as notícias. Então, você que deixou o seu pedido musical, se eu não atendi, fica para os próximos programas. Bom dia, um abraço lá para o meu amigo Adilson Lângaro, lá no bairro Vila Rica. Gosto muito do programa. Meu palpite é 2-0 para o Brasil. Se possível, peço a música Pássaro Livre. Obrigado, valeu Adilson, um abração para ti. Obrigado pela audiência. Um abração também para a dona Marilene, né? A dona Marilene Lângaro, lá na Vila Rica, obrigado pela audiência. Também quer participar do sorteio. Tem mais aqui, tem áudio, rapaz. Tem mais um áudio aqui, vai dar tempo ainda? Dá tempo, será? Vamos registrar mais um áudio aqui da nossa audiência. Bom dia!
1: Amigos da Gazeta, eu quero participar dos brindes.
0: Tá.
1: João Carlos e Maria, do bairro Floresta. Quero pedir a música De Longe Também Se Ama.
0: Valeu, obrigado a vocês aí do bairro Floresta pela audiência. Vamos ver quem mais mandou aqui rapidinho, porque nós já estamos quase no horário aí do gaúcho. Daqui a pouquinho vem o bem gaúcho chegando aí. Bom dia, aqui é a Bere, do bairro Operário. Mandar um abraço pro meu pai, o Nelson Castanho, tá sempre na escuta. Abraço a todos vocês da Gazeta, 2-1 Brasil hoje. Valeu, minha amiga Bere. Alô, seu Nelson Castanho também na audiência, um abraço. Vamos ver quem mais aqui. Bom dia, participar do sorteio 3-1 Brasil hoje, Marne de Oliveira, do bairro Oriental. Valeu, Marne, obrigado pela audiência. 11 horas da manhã, bem certinho, na tampa. Vamos com o sorteio, então? Sorteio dos prêmios de hoje, vamos ver quem ganhou o primeiro prêmio da Planalto Ótica e Joalheria. Quem participou, participou. Quem não participou, fica pra semana que vem. Vamos ver então quem ganhou? Atenção! Opa! E saiu o prêmio. Quem ganhou o prêmio da Planalto Ótica e Joalheria neste domingo foi a minha amiga Maria Almeida. Final do telefone, participou pelo Zap Zap 63. 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Quem ganhou o prêmio da Planalto Ótica e Joalheria foi a minha amiga Maria Almeida. 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E agora, prêmio da Água e Luz. 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Opa, e saiu. Quem ganhou o prêmio da Água e Luz foi lá do bairro Santo Antônio, final do telefone 85. Quem ganhou foi o Ezequiel, lá do bairro Santo Antônio, final do telefone 85. 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Então, o prêmio da Água e Luz foi por Ezequiel, do bairro Santo Antônio, final do telefone 85. Então, repetindo, né, os ganhadores de hoje da Planalto Ótica e Joalheria foi a Maria Almeida, final do telefone 63, e o prêmio da Água e Luz foi para o Ezequiel do bairro Santo Antônio, final do telefone 85. Parabéns aos ganhadores de hoje. Onze horas, três minutos. Estamos encerrando, estamos tirando o nosso time de campo, agradecendo mais uma vez o seu carinho, a sua audiência, a sua paciência nesta manhã de domingo, domingo gelado, inverno no nosso Carazinho, na nossa região, no nosso Rio Grande do Sul e nesse Brasilzão todo, nosso Brasil sertanejo, que foi um oferecimento da Planalto Ótica e Joalheria, maior e mais completa de Carazinho e toda a região. 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O Brasil Sertanejo também está dando tchau para você, agradecendo ao carinho, a sua audiência, no oferecimento da Água e Luz, do início ao fim da sua obra, da sua reforma, tudo para sua casa, conte sempre com Água e Luz. 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Esse aí é o timaço, então, de anunciantes aqui do nosso Brasil Sertanejo, tá bom? Vizinha, um ótimo almoço para a senhora. Um ótimo almoço para o vizinho, para sua família. Muito obrigado, Carazinho e região, por mais um mundão de audiência nesse domingo. Uma ótima semana, com muita saúde, muito trabalho e muito amor. E que o nosso Brasil dê alegria para o nosso povo hoje, trazendo mais uma vitória na Copa do Mundo. Vizinha, vizinho, diz comigo, se Deus é por nós, quem estará contra? Um abraço, até semana que vem, se Deus quiser. Tchau, tchau!

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4: 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Gazeta FM informa 11:13.
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0: Fala aí, Camoca. 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

0: Gazeta FM informa, 2 minutos para o meio-dia.
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6: E você sabia que a taça original da Copa do Mundo sumiu? Isso aí, a primeira taça era a Jules Rimet. O Brasil ganhou o direito de ficar com ela em definitivo após conquistar o tricampeonato lá em 1970, mas em 83 a taça foi roubada da sede da CBF lá no Rio de Janeiro e nunca mais foi recuperada.
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1: Hora certa na Gazeta, 12:37.
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0: Valeu!
1: Chiquito e Bordonei!
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3: Gazeta FM e a hora certa, 5 para 1.

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1: Sabia que o gol mais rápido da história das Copas foi marcado pelo turco Hakan Şükür? Foi lá em 2002, na disputa do terceiro lugar contra a Coreia do Sul. Ele balançou a rede com apenas 11 segundos de jogo. É um recorde que continua de pé.
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0: 13:03.
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4: Tá no ar o Cine Drops com uma das comédias mais amadas da televisão, The Office, que acompanha o dia a dia dos funcionários de uma empresa de papel lá nos Estados Unidos. Tudo no estilo falso documentário, com entrevistas, olhares pra câmera e situações completamente constrangedoras. Grande parte do sucesso da série passa pelo chefe Michael Scott, um gerente tão bem intencionado quanto sem noção, que transforma qualquer situação simples em uma sequência de momentos hilários. Com personagens inesquecíveis e um humor que continua conquistando novos fãs, The Office é uma ótima pedida pra você maratonar. Tá disponível na Netflix e também na Prime Video. A dica do nosso Cine Drops, a série The Office. Até mais!
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1: Você sabia que o jogador mais velho a atuar em uma Copa do Mundo foi o goleiro egípcio Essan Al-Hadary? Foi lá em 2018. Ele entrou em campo aos 45 anos e ainda defendeu um pênalti. Uma atuação histórica para fechar a carreira em mundiais.
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1: 13 horas e 46 minutos.

0: 14h02. Boa tarde.
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5: E você sabia que o Pelé é o campeão mais jovem das Copas do Mundo? Exatamente, ele tinha apenas 17 anos quando foi campeão, em 1958. A final contra a Suécia marcou 2 gols e ajudou o Brasil a conquistar o primeiro título mundial da história.
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1: E você sabia que só o Brasil esteve em todas as Copas do Mundo? Exatamente, a única seleção que disputou todas as edições desde 1930. A seleção brasileira nunca ficou de fora de um Mundial e mantém essa marca histórica até hoje.
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1: 14 horas e 48 minutos. Boa tarde.
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0: 15h01.
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0: Senhoras e senhores, muito boa tarde a todos. São 13h05, temperatura aqui nos altos do bairro Boa Vista, marcando seus agradáveis 17 graus. E ó, a partir de agora, a gente tá no esquenta de Copa do Mundo. Esquenta para Brasil e Noruega. Jogo das oitavas de final. Hoje tem duelo Brasil e Noruega, valendo vaga nas quartas, hein? Daqui a pouquinho tem FanFest direto da estação 599 com Davi Pereira, com Gustavo Ávila, com Johnny Eduardo e toda a galera da 92.9 FM. Desejando a todos uma excelente tarde de domingo, porque o Aquece começa a partir de agora. Pra você que já tá no gelinho, é, mas não é aquele gelo aí na panturra, não. Aquele gelinho pra comemorar uma tarde espetacular de um domingo maravilhoso, com solzinho entre muitas nuvens. E a gente deseja a todos um lindo domingão ainda. E esperamos com a vitória do Brasil. Shakira com Burn Boy, Day Day, pra gente começar o nosso Aquece da Copa do Mundo. Informações daqui a pouquinho direto da FanFest. Vamos atualizar o que tá acontecendo nesse esquenta. Daqui a pouquinho aí, Brasil e Noruega. E você acompanha direto de um telão gigante lá na estação 599. Combinado? Então se liga aí, porque muita música boa. E eu vou estar contigo, então, até às 5 horas da tarde, porque eu não sou bobo, não. Daqui a pouquinho também, às 5 da tarde, a gente se desloca lá pro estação 599 e conferir esse jogaço Brasil e Noruega.
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0: Climinha da Copa do Mundo 2026. 3 da tarde. Minutos, som de Avit, ainda teve Skank, e a gente começou com o som da Copa do Mundo com a Shakira. 3 da tarde, 23 minutos, esse é o aquece da Copa do Mundo, então se liga! Que maravilha, tá com você até às 5 hoje no aquece. Vê se já tem novidades aí da seleção brasileira, pra você que tá aí nos acompanhando, tomando uma coisinha, aproveitando, já tá no clima. Então, ó, vem com a gente, porque, primeiro de tudo, quero passar a agenda completa dessas oitavas de final. Afinal de contas, a gente já sabe que tem gente que já tá nas quartas de final. Por exemplo, a França venceu o Paraguai por 1 a 0, gol dele, Kylian Mbappé. Marrocos passeou em cima do Canadá. Na verdade, passear é forte, né? Mas primeiro tempo bem truncado, segundo tempo aí Marrocos deslanchou, fez 2 a 0 e ampliou nos acréscimos. Marrocos e França já estão garantidos nas quartas de final. Já estão entre os 8 melhores do mundo. Hoje temos 2 partidas, daqui a pouquinho Brasil e Noruega. E ainda hoje, às 21 horas, bom jogo em México e Inglaterra. Esse jogaço que acontece ainda na data de hoje, México e Inglaterra. Bom, para amanhã nós temos também boas partidas, jogos interessantes para amanhã. São 2 jogos, se não me engano, deixa eu ver, 2 jogos na segunda-feira. Destaque para Portugal e Espanha. De um lado, Cristiano Ronaldo, e do outro, Jamal, né? É a Juventude contra a Experiência, ou Experiência contra a Juventude. E amanhã, 21 horas, os Estados Unidos enfrentam a Bélgica. Amanhã, terça-feira, tem 2 jogos. Terça-feira, 1 da tarde, tem Argentina e Egito. Nunca a gente vai torcer tanto aí pro Egito. E na terça-feira, 5 horas da tarde, tem Suíça e Colômbia. Lembrando que já os classificados, já temos 1 partida das quartas de final. França e Marrocos jogam já na quinta-feira, às 5 horas da tarde. Todo mundo de olho nesse compromisso. Bom, o Brasil, passando hoje pela Noruega, pega México ou Inglaterra. Quem passar de Portugal ou Espanha, pega Estados Unidos ou a Bélgica. E quem passar de Argentina ou Egito, pega a Suíça ou a Colômbia. Caso o Brasil, e torçamos que passe hoje pela Noruega, joga já no sábado, às 18 horas, no horário de Brasília. Vamos ficar de olho já nesse momento. Semifinal, né? Semifinal. Vamos ver aqui o Brasil, o jogo é o jogo quartas 3, jogo quarta seria depois na quarta da outra semana, dia 15, né? 16 horas, vamos ficar de olho aí na seleção brasileira. 5h26, tudo isso você acompanha por aqui, afinal de contas, a gente está com você numa boa, fazendo esse esquenta para Brasil e Noruega. Daqui a pouquinho a gente vai dar uma espinceladinha aí na escalação da seleção brasileira, do seu Carlo Ancelotti, botando todo mundo no clima da Copa do Mundo. Então vai, Brasil! Em instantes, tem já um bate-papo direto do Estação 599.
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0: 7h31, tá chegando a hora, Brasil e Noruega. Brasil já tá escaladinho, hein? Então vem comigo que eu quero contar pra você que é o seguinte, ó. Brasil escalado, pra você que tá aí nos acompanhando na FanFest. Atenção, bora de Brasil! Brasil escalado, com o Alisson no gol. Quarteto defensivo de Danilo pela direita. Douglas Santos na esquerda. Dupla de zaga de Marquinhos e Gabriel Magalhães. A meiuca do Casimiro. Bruno Guimarães, o cara que mais correu até agora pela seleção brasileira. Nos quatro compromissos, mais de 44 quilômetros, hein? Meia de criação, Martinelli. Pelos lados, Rayan, Vini Júnior e Matheus Cunha. Essa é a seleção brasileira que daqui a pouquinho vai pra cima dos noruegueses, hein?
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0: 4h33, fala comigo, vamos Brasil, é oitavas da Copa do Mundo, daqui a pouquinho tem mais informações da Estação Gastronômica 599.

Brasil. Aquece Copa do Mundo. 4h38, temperatura de 16 graus agora, hein? Previsão é de tempo nublado para as próximas horas. Previsão, inclusive, indica amanhã tempo instável pela parte da manhã. Fazia pouca chuva, viu, gente? Previsão de pouca instabilidade para amanhã, entre 1 e 2 milímetros. Inclusive, aí com a noite já tendo tempo firme, sem previsão de chuva. Terça, quarta, quinta e sexta, tempo aberto, tempo firme, não tem previsão de chuva. E as mínimas dão uma trégua. Amanhã, na verdade, mínima de 10 ainda, máxima de 11 graus. 5 e seria um pouquinho mais. 5 e na quarta também, 5 graus, mínimas de 12 para a terça. Desculpa, mínima de 5, terça, 12 máxima. Quarta, 5 mínima, 17 máxima. Quarta, mínima de 10, máxima de 21 já. E na sexta, mínima de 12, máxima de 20. Sábado e domingo, mínima de 10, máxima de 16 graus. Então temos previsão de muita chuva para amanhã. Ó, você ligado no aquece da Copa do Mundo? Deixa eu trazer uma outra informação que chegou agora. Porque o atacante Volarin Balogun dos Estados Unidos vai jogar contra a Bélgica. Ele tinha sido expulso contra a Bósnia e ele recebeu aquele cartão vermelho porque deu uma pisada ali no tornozelo do jogador da Bósnia. Como é que ficou essa situação? Hoje, agora à tarde, inclusive a FIFA informou que o cartão vermelho geraria uma sanção automática para o jogo, né? Devido ao artigo 10.5, regra da FIFA para a competição. Só que, no entanto, o Volarin poderá enfrentar a equipe comandada pelo técnico Rudi Garcia na próxima fase, pois teve a punição revogada. O artigo 27 do Código Disciplinar da FIFA prevê que o órgão judicial pode suspender total ou parcialmente a aplicação de uma medida disciplinar. Por força do Código 27... implementação da suspensão automática de jogos para Volarin Balogun e é suspensa por um período, né? Então, o pessoal teve o cartão vermelho contra a Bósnia aos 18 minutos do segundo tempo, só que depois de toda a revisão, se achou que o cartão não teria sido, digamos assim, justo, né? Mesmo com a revisão do VAR. Chamou atenção foi o presidente norte-americano Donald Trump agradecendo agora há pouco a FIFA. É. Segundo informação, na rede social, o presidente norte-americano se pronunciou sobre a decisão da entidade máxima do futebol. Ele agradeceu a FIFA por ter corrigido o que chamou de, abre aspas, grande injustiça. 20 minutos para 5, daqui a pouquinho tem mais informações direto da FanFest da estação 599. Afinal de contas, todo mundo tá de olho no Brasil e, claro, na partida de hoje. Todo mundo tá de olho no Brasil e no Noruega, né? Então vamos pra cima, Brasil!

0: Cassinho, Ana Cassiela, passar de mão.
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0: Vamos que vamos, vai Brasil! E a gente volta para a Estação Gastronômica 599. Por lá está a turma da Gazeta FM 92.9, trazendo as informações da saideira, porque todo mundo está ansioso para Brasil e Noruega. Fala aí, Gustavo, fala aí, Davi.
2: Opa, Borges, voltamos ao vivo aqui da Estação 599, que já está tomada pela torcida brasileira de Carazinho. E a gente está aqui no clima. Tá chegando a hora, 5 da tarde, Brasil e Noruega, e a gente tá todo mundo reunido aqui na FanFest da Rádio Gazeta, Cianet Telecom. Galera tá no clima, tomando um chopinho, tomando aquele refrigerante, né? Tá uma tarde muito agradável, então com certeza agora é só Brasil na cabeça, Davi Pereira.
3: Com toda certeza, Gustavo, uma boa tarde para todo o pessoal que tá ouvindo a gente também aqui, né? Som interno aqui na Estação 599. Galera que tá ouvindo em casa, no carro, no trabalho, tá todo mundo junto com a Gazeta 92.9, com a nossa FanFest Copa do Mundo 2026. 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
2: É isso aí, vai começar Brasil e Noruega, é aqui na FanFest da Rádio Gazeta, Cianet Telecom. Tem telão, tem comida, tem bebida gelada, então vem pra cá, ainda dá tempo, né? Quase na hora, Davi, é isso, né? 15 minutinhos pra 5. Vem pra cá, dá tempo de você vir pra cá, torcer com a gente e curtir uma baita tarde aqui na Estação 599 com a parceria, né, de Cianet Telecom.
3: Isso aí, né? 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E convidar a galera pra acompanhar também o Instagram aqui da Gazeta, @GazetaFMOficial. Vai marcando a gente aí, pessoal que tá aqui na estação, faz aquele story, daqui a pouquinho a gente vai liberar. Na verdade, já tá liberado, gente. 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
2: Vamos lá, vamos para cima. É Brasil e Noruega aqui na FanFest da Rádio Gazeta. Pessoal, tá no clima, né, Davi? Fazendo palpites e concorrendo aos brindes aqui da nossa programação ao vivo, direto da FanFest, nos 92.9 da Rádio Gazeta. Vamos nessa então, galera chegando por aqui, daqui a pouquinho Brasil e Noruega no telão aqui da nossa FanFest. Pessoal que ainda está em casa, vem para cá, gente. Tem poucos lugares, né, como eu falei. A estação está quase tomada aqui pela torcida brasileira em Carazinho, mas você é convidado especial, tem sempre um lugarzinho aqui, né, para a galera poder curtir com a gente. Vem para cá aproveitar, FanFest, Rádio Gazeta FM e Cianet Telecom, Thiago Borges.
0: Que beleza, aí a coração de mãe, sempre cabe mais um, hein, Gustavo?
2: Estamos esperando um amigo também aqui.
0: Que beleza, tô liberado, já posso ir, então? Tô liberado. Fechou, então. Aquele abraço. Valeu, até daqui a pouquinho, hein, Gustavo? Valeu, abraço pro pessoal aí da Estação Gastronômica 599. Afinal de contas, tem 12 minutos agora pra bola rolar. Brasil e Noruega. Seguinte, 4h48, temperatura de 16 graus. Que temperatura mais gostosa pra curtir esse jogaço. Oitavas de final da Copa do Mundo, pô. 4 em 4 anos, hein? pra gente curtir, pra gente se emocionar, pra gente torcer. Vai, Brasil! Hoje uma edição especial aqui da tarde da sua 92.9 FM, com interação, bate-papo, com interações lá da Estação Gastronômica 599. E claro, que eu não sou bobo não, daqui a pouquinho já tô chegando lá na estação, curtir de perto esse jogaço. Então vamos fechando por aqui a nossa participação especial da tarde da 92.9 FM. Eu só tenho uma coisa a dizer, posso dizer, produção? Então vamos!
1: Brasil!
0: Vai, Brasil!

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1: E sabia que nem sempre existiram mascotes nas Copas? Isso aí, o primeiro foi o Leão Willy, criado para a Copa de 1966 na Inglaterra. Desde então, cada mundial ganhou um personagem próprio para representar o torneio.
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4: Sabia que a primeira final de Copa decidida nos pênaltis aconteceu só em 94? Depois de um empate sem gols, o Brasil venceu a Itália por 3-2 e conquistou o tetracampeonato nos Estados Unidos.
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4: Sabia que o México é o primeiro país a sediar 3 edições da Copa do Mundo? Exatamente, depois de receber o torneio em 70 e 86, voltou a fazer parte da história ao lado dos Estados Unidos e do Canadá em 2026.
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